Esta vai ser a mesmo, a última, com a sua super rap. Mas que não saiamos daqui sob um cor de acebios. Um grande, grande aplauso para toda a equipa. Não consigo dizer o nome deles todos. Mas vou começar por quem nos fez o convite, a Crabbing Vets. Que teve a coragem de trazer uma banda diferente. A banda que só tinha tocado aqui em festivais, e quando este tinha outra dimensão. Portanto, quero agradecer ao Nelson e ao Ricardo e à sua imensa equipa. Muito, muito obrigado por terem acreditado nos Municipal. Acho que valeu a pena. Obrigado. À nossa equipa técnica, que trabalhou incansavelmente durante um ano, depois quando nós lançámos isto. Toda. Mas vamos fazer muito barulho para eles, vamos sem dúvida dar um grande, grande aplauso a quem está por trás do palco. Queria agradecer também ao nosso amigo Filipe Melo, um homem de muito talento e muito talento, que fez os palcos para que a sinfonia tocasse. Eu sei que ele está por aí. Portanto, um grande, grande abraço em meu nome, em nome dos Municipal, em nome do maestro da Sinfonia. Muito, muito obrigado por teres feito um trabalho tão, tão magnífico e tão épico. Obrigado. E last but not the least, o maestro Vasco Azevedo e a sua magnífica Sinfonia de Lisboa.

E ao nosso corpo misterioso. Nós vamos continuar a nossa aventura, mais ou menos na Europa, mas levamos este concerto no coração para toda a vida. Muito, muito obrigado, Lisboa. Muito, muito obrigado, Portugal. Thank you so much for watching at home. Thank you so much for visiting Lisbon. I hope you enjoy the evening. E até à próxima. Vivemos sempre sob o feitiço da lua cheia, under a full moon. Madness!